0: Isso é internacional. De acordo, um bom na Gemini. Aí,
1: tudo na Gemini.
0: Não, não, não. Que coisa, não. Não,
2: não.
0: Guys, I'm coming back. I'm coming back.